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1: Ahá, meu bom Jesus!

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1: 9:18.
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1: 9:32.
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1: 10 horas e 30 minutos.
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4: 10 horas e 47 minutos.
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1: 11 horas e 3 minutos.
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1: 11 horas e 18 minutos.
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2: 11 horas e 46 minutos.
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1: 0 hora e 1 minuto.
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1: 0:31.
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1: 0:45.
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1: Uma hora e um minuto.
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1: 1:16.
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3: Uma hora e 32 minutos.

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graças a Deus ainda temos índios como Xingones, Minuanos, Xarruas, Tobas, Guaraníes, Mocovis. Mas temos que salvá-los. Temos que chamá-los porque são nossos irmãos. E ter com eles a humildade de aprender.

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1: 1:48.
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1: 2:01.
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Senhora dos versos e campos enlevo. Corpo que abraça a alma, envelhece em cada poema da vida que escrevo. Senhora, deusa da poesia, quisera eu ter um dia mais que tua lépida presença de aporfia. Faça morada em minha alma e em minha mirada de lírico. Que eu tenha mais fé no Senhor, Deus dos campos, e acalme assim o espírito com ânsias do imediato. Que o vento não leve os mais de mil poemas que rondam a todo momento a mente e alma dos literatos. Que os versos sejam mais fecundos e virem matéria nas tantas inquietudes dos poetas de quererem

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1: 2:17.
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1: 2:32.
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1: 2:46.
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1: 3:01.
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2: 3:31.
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1: 3 horas e 47 minutos.
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1: 4 horas e 1 minuto.
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1: 4 horas e 18 minutos.
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2: 4 horas e 30 minutos.

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1: 4 horas e 48 minutos.
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1: 5:01.
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1: 5 horas e 31 minutos.
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1: 5 horas e 47 minutos.
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1: 6:17.
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1: 6 horas e 33 minutos.
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Em nome do Pai, do Filho e do Espírito Santo, e com licença, patrão celestial, vou chegando despacito, enquanto servo amargo de minhas confidências, porque ao romper da madrugada e o descambar do sol, preciso campear por outras invernadas e repontar do céu a força e a coragem para o entrever do dia que passa. 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Ouve, patrão celeste, a oração que te faço. Ao romper da madrugada e o descambar do sol, tomara que todo mundo seja como irmão. Ajuda-me a perdoar as afrontas e não fazer aos outros o que não quero para mim. Perdoa-me, Senhor, porque rengueando pelas canhadas da fraqueza humana, de quando em vez, quase sem querer, eu me solto porteira fora. Eita, potrilho chucro, renegado e caborteiro, mas eu te garanto, meu Senhor, quero ser bom e direito. 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Mas para fim de conversa, vou te dizer, meu Deus, mas somente para ti, que tua vontade leve a minha de cabresto para todo sempre, até a querência do céu.

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1: 7:02.
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3: 7 horas e 16 minutos.

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1: 7:31.
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2: 7:48.
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2: Buenas, buenas, amigos. Estamos chegando para mais um Querência em Canto. Muito bom estar com você novamente. A matearmos juntos, ouvindo o melhor da nossa música gaúcha. Eu sou Matheus Barato. Pela próxima hora de comunicação, estarei contigo aqui no Querência em Canto. E desde já, aquele convite para você participar do nosso programa. Mandando o teu recado, até mesmo sugerindo, pedindo músicas. Nosso WhatsApp é o 54999-648-776. Também ali nas redes sociais, no Instagram, arroba Matheus Barato. Você pode interagir conosco, tá bueno? Obrigado pela oportunidade de dividir esse espaço, esta hora de comunicação contigo, de fazer companhia. E ainda mais valorizando a produção cultural artística do nosso Rio Grande do Sul. E hoje vamos abrir o programa com duas lindas composições, duas grandes obras imortalizadas, né? Na voz de Luiz Marenco, De Boca em Boca. E logo depois, Newton Ferreira canta o primeiro e o último mate aqui no Querência em Canto.

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programa Querência e Encanto. Contigo, te fazendo companhia nesta hora do nosso chimarrão, da valorização da cultura gaúcha. E a gente também traz aqui na nossa programação a música dos festivais, a valorização da música dos festivais nativistas que acontecem praticamente de janeiro a janeiro aqui no nosso Rio Grande do Sul, Santa Catarina também, sempre com lindos festivais. Hoje vamos dar destaque aqui para um dos mais tradicionais festivais nativistas do nosso Rio Grande do Sul, um dos mais antigos, sem sombra de dúvida, e um dos maiores, né? Eu falo do Carijo, da canção de Palmeira das Missões. Hoje vamos relembrar a música que venceu a primeira edição do Carijo lá de Palmeira das Missões. Você vai ouvir Avô Gaiteiro, letra e melodia de Angelino Rogério, na interpretação do Aurélio Moraes. Música linda, histórica, né? E logo depois, uma música que também marcou a 22ª Seara da Canção de Carazinho, a obra que tem letra de Henrique Fernandes, melodia e interpretação de João Paulo Deckert, Gaitita, aqui no nosso Querência Encanto. 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
9: Programa Querência em Canto, toda semana contigo neste mesmo dia, neste mesmo horário, valorizando a música do nosso Rio Grande do Sul. 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Mais música chegando, música boa, aqui no Querência Encanto. Você ouve agora com Joca Martins, Alvorada Fronteira. E logo depois, Lisandro Amaral canta Tempos Lindos.

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programa Querência em Canto também tem quadros especiais, né? Quadros específicos que valorizam a poesia, valorizam os talentos aqui da nossa terra de Passo Fundo e valorizam também os instrumentistas, né? Grandes profissionais da música que, através desse dom, desse talento, alegram os programas de rádio, né? Lançam músicas nas redes sociais, nas plataformas digitais, estão nos bailes, nos festivais. E a gente hoje destaca o trabalho do Roberto Voel, ele que no nosso quadro instrumental traz Gaúcho de São Chico, é o quadro instrumental aqui do Querência em Canto. Música.

Também damos destaque à música que nasce aqui na nossa querência, né? Na nossa cidade de Passo Fundo, nós que somos daqui, da capital do Norte Gaúcho, a gigante do Norte, né? Nossa querida Passo Fundo, a gente sempre abre espaço para os artistas da terra. Hoje nós vamos ouvir o nosso amigo Nicolas Leal, Dr. Nicolas Leal, que sempre presente aí no Festival Canto Galponeiro, em outros festivais nativistas do nosso Rio Grande, e hoje é ele que chega para cantar aqui no quadro Os Músicos de Passo Fundo, música que esteve no palco do Festival Canto Galponeiro aqui de Passo Fundo, A Vaneira de um Bocatada. Nicolas Leal canta no Querência Encanto. Música.

0: Muito obrigado!
1: Momento poético. No Querência em Canto, não podemos deixar de reverenciar o maior poeta, o maior pajador desse nosso Rio Grande, Jaime Caetano Brown. É inesgotável, né, o trabalho de Jaime Caetano Brown. A gente ouve por várias e diversas vezes e nunca se cansa, né, porque ele retrata com muita fidelidade nos seus versos, na sua entonação, as coisas do garrão da pátria. Jaime Caetano Brown, aqui no momento poético do Querência em Canto, de primeiro.

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4: Bueno, Querência Encanto dessa semana vai chegando ao final, agradecendo aqui esta rádio parceira que retransmite o nosso trabalho, a você que aí do outro lado está na nossa companhia, chimarrando, trabalhando, descansando, né, fazendo seus afazeres e ouvindo aqui a nossa programação. Então, nosso muito obrigado, nosso carinho, nosso agradecimento. Semana que vem, se o bom Deus permitir, estaremos de volta neste mesmo dia e horário com mais um Querência Encanto. Para arrematar, mais 3 músicas, os Hermanos Guedes, para cantar O Mal e a Cura, logo depois Grupo Carqueja e Leonel Gomes, Por Essa e Outras, e fechando o nosso programa hoje, Os Ribeiros, Gaúcho Guapô. Querência Encanto volta semana que vem, um grande abraço, fique com Deus e até mais. Música.

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1: 9:16.
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1: 9:33.
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4: Vozinha, conta uma história. Ah, conta. Conta, vovó. Na cadeira de balanço, perto do canto da sala, vozinha quase não fala. Vive viajando no tempo, no lombo dos pensamentos, sem reclamar de estar só. Até que os 5 pirralhos, 3 guris e 2 gurias, eles 3 de calças curtas, elas, cabelos de tranças, vem lhe fazer companhia, cortando o fio invisível das nostálgicas lembranças. Conta aquela do boi bravo correndo atrás do vovô, pede Julinha, a mais velha. Não, interrompe o Marquinhos, a da noiva da lagoa que o seu noivo lhe afogou. Silêncio de expectativa. Vozinha esboça um sorriso, tira os óculos, suspira. Depois se escora para trás, rangendo a velha cadeira que se põe a balançar. Pela janela ainda aberta, estende o olhar cansado na direção da paisagem que ali daquela cadeira tantas vezes contemplou. E conta de novo a história que tantas vezes contou.

Foi há muito, muito tempo. Nem eu era ainda nascida. Nestas terras por aqui, pouca gente ainda morava. A natureza sorria e o rio, correndo, cantava. Tinha aqui um fazendeiro, Manuel de Barros Pereira. Criava gado e vendia para os tropeiros repontar. Manuel tinha uma filha, que era dele e de uma escrava. Parda forra, muito querida, a quem o pai e senhor batizara Margarida. Naquele tempo, mulher, e além disso quase negra, bem poucos direitos tinha, para não dizer que nenhum. Mas Margarida, a mulata, aprendeu ler e escrever, recebeu educação e era assim como um mimo do pai, senhor e patrão. Vozinha faz uma pausa e se ajeita na cadeira. Envolve o peito e o pescoço no velho xale de lã que ela mesma tricotou. E recomeça a história do ponto em que antes parou. O velho Manuel de Barros, como eu estava dizendo, criava gado e vendia. E no curral da contagem, onde a tropa era vendida, vinha junto Margarida para lhe fazer companhia. Foi numa dessas viagens de compra e venda de gado que um tropeiro afamado, Inácio José Mendonça, encontrou com Margarida. Vou encurtar esta história porque ela é muito comprida. Inácio era homem maduro, Margarida, uma donzela, mas se apaixonou por ele e ele também por ela. Manuel de Barros Pereira ficou furioso com isso. Não criara sua herdeira, herdeira de gado e terra, para entregar a um tropeiro, um comedor de poeira pelos caminhos da serra. E a mulatinha faceira virou então prisioneira do pai, senhor e patrão. Prisioneira só de nome, pois não há quem aprisione o que sente um coração. Margarida teve fé, fez promessa e oração, prometendo a Santo Antônio que casando Inácio e ela, construía uma capela para sua devoção. A notícia se espalhou e alguém piedoso levou ao vigário de Viamão, que era então a autoridade, recado de Margarida, pedindo ser acudida, ligeiro, por caridade. Seu vigário então mandou, com a autoridade que tinha, que levassem a mulatinha para casa de uma família e que ali permanecesse quanto tempo precisasse, como se fosse uma filha. E ele mesmo encaminhou toda a documentação para fazer a união de Margarida e Inácio. Isso tudo que eu contei da história é só o prefácio. Casaram e aqui viveram. Surgiu a capela, a vila e esta cidade tranquila que é onde vocês nasceram. Vozinha termina a história, fecha o livro das lembranças. No sofá, cinco crianças dormem seu sono inocente. Não ouviram o fim da história e amanhã hão de pedir-lhe para contar novamente. Vozinha sorri sozinha, levanta e fecha a janela.
a trêmula luz da vela, no outro canto da sala, deixa ver, como num sonho, a imagem de Santo Antônio, também sorrindo para ela.

Então, buenas, buenas, gauchada amiga, de tantas diferentes querências, onde alcançam as ondas deste grupo de emissoras que transmitem a mensagem do gauchismo através do nosso campo afora. Já estamos de novo boleando a perna, puxando um cepo, cevando um mate, te convidando para permanecermos juntos, ouvindo música, poesia, história, trovas, medicina caseira e muito

0: 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Abrimos o programa com poesia nossa contando a história da minha terra. Vozinha conta uma história. Depois, também de nossa autoria, com a produção do Nelci Vargas, a Maria Paula cantou O Rosário da Vovó. E com isso, se completa o primeiro espaço do programa. Vem agora mensagens valorizadas da parceria aqui da casa e a gente retorna em seguidita para dar sequência a este campo afora.
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então vamos às atrações de hoje do nosso Campo Afora. A começar pelo costado instrumental. Quem já está nos amadrinhando nas prosas do Campo Afora é o grande gaiteiro missioneiro Desidério Souza. Jovem representante da nossa música instrumental, mas com os pés na terra e com muita autenticidade no jeito de tocar e no repertório. Desidério Souza. Daqui a pouquinho tem jeito gaúcho de falar. Nesses tempos de pratos quentes, puchero me foi citado dia desses. Puchero. Tu sabes o que é um puchero? A invernada da poesia. Hoje trago de um poeta que recentemente pediu-me que gravasse uma obra sua, João Holt Machado, Prece de um Campeiro. Na medicina caseira, pela preocupação principalmente do público feminino com a forma como a gente acaba aumentando de peso neste período de recolhimento, trago uma receita muito simples para emagrecer: chá de gengibre e canela. As mulheres cantoras de hoje são Fátima Jimenez Iberê e a Maninha Missioneira. Um pouco da história de Santo Antônio da Patrulha nos retalhos da história, já que, como falei antes, o município está comemorando em 31 de agosto seu aniversário. E, por fim, na invernada dos trovadores, nós teremos ainda um Mi Maior de Gavetão reunindo Elivelton e Vanderlei Rosa com o tema Pialo. Some-se a tudo isso o atendimento dos ouvintes que interagem conosco através do e-mail campoafora@gmail.com, através do WhatsApp ou Torpedo, no mesmo número 51999-335-456. Ou ainda, na nossa página do Facebook, Odilon Ramos Campo Afora. É hora de cantarmos, e nós cantamos Meu Rancho Coração. Depois, o gaiteiro de hoje, Desidério Souza, numa parceria com o Leonardo Sarturi, o filho do Nenito, Chica Rufina.

Leonardo Sarturi e Desidério Souza. Foi quando apresentávamos o programa de televisão Vida no Sul que tivemos a oportunidade de assisti-los, apresentá-los ao vivo e obter esta gravação em parceria. Eles cantaram para nós Chica Rufina, do folclore. E antes, cantamos nós Meu Rancho Coração. É hora de fazermos uma breve pausa para retornarmos em seguidita.

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4: FIDA, Caçapava, Canoas, Júlio de Castilhos, Venâncio Aires e Pantano Grande. Quero cumprimentar e agradecer à Defensoria Pública do Rio Grande do Sul, que neste dia 28 me proporcionou a oportunidade de participar, versejando e cantarolando num encontro nacional da Defensoria Pública em Porto Alegre. À coordenação e aos amigos que me proporcionaram este encontro honroso para mim, um agradecimento especial. E já que estou no terreno dos agradecimentos, a Câmara de Vereadores de Santo Antônio da Patrulha, na sua reunião da última segunda-feira, encaminhou-me votos de congratulações pelo recebimento do troféu Imortais. A proposição foi do vereador André Celistre, referendada pelos seus pares e pelo presidente do Legislativo de Santo Antônio da Patrulha, Ezequiel Peixoto. Também, chegando setembro, é hora de irmos pensando nos compromissos que ali nos aguardam. De 16 a 20 de setembro, estarei em Torres, onde vai acontecer a segunda ronda Farroupilha, e onde teremos o terceiro farol da poesia, encontro de trovadores e muitas atrações culturais no Salão Paroquial São Domingos, no centro da cidade de Torres. A patroa Cacau Ribeiro me encaminha convite para evento programado para este 31 de agosto nas dependências do Parque Maurício Sirotsky Sobrinho. Acampamento Farroupilha, CTG Guardiões do Rio Grande, 31 de agosto. Já o companheiro e amigo Jairo Reis está noticiando aqui no seu blog Ronda dos Festivais os eventos do começo de setembro, dias 4, 5 e 6 de setembro, a 14ª Galponeira de Bagé, que teve 506 músicas inscritas. Nosso grande público ouvinte de Bagé e arredor está convidado a prestigiar a 14ª Galponeira de Bagé. 16 e 17 de outubro, é lá mais adiante, tem o Manancial Missioneiro da Canção, que eu pretendo depois detalhar de modo mais pormenorizado.

0: Os amigos podem participar deste programa através do nosso e-mail campoafora@gmail.com, através do WhatsApp 51999335456, ou ainda na página do Facebook Odilon Ramos Campo Afora.
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0: Meu amigo e colega Carlos Felipe, que aliás foi quem mediou a chegada do Campo Afora para a Rádio Montenegro, nos envia aqui uma pequena nominata de ouvintes da emissora que acompanham o Campo Afora. Um abraço com os dois braços para Dona Maria Helena Gabrielense, a querenciada agora em Montenegro. O casal Gastão e Neiva Ramos. Seu Gastão, diz o Carlos Felipe, é aquele que nos recebeu quando de uma visita a Montenegro. Um abraço com os dois braços a este gaúcho velho. Cláudio Honor, muito obrigado pela audiência. E naturalmente o próprio Carlos Felipe na sintonia lá. Então vejamos alguns nomes, algumas comunicações mais antigas, como Denis Pinho Pérez, de Pinheiro Machado, nosso ouvinte, um grande abraço a Pinheiro Machado. Em Olhos d'Água, Bagé, Chácara São Carlos, a Edna, Carlinhos, Eduardo, Ingrid, Rodrigo. Um abraço com os dois braços. O Andrigo Gonçalves, natural de Bagé, mas residindo em Porto Velho, Rondônia. O Renato, do Parque Silveira, também de Bagé. No Balneário Pissarras, Queixinho, nos acompanhando de lá. Um abraço, litoral catarinense. O Juca Tigre, sempre na escuta. Um abraço com os dois braços ao Juca Tigre. Tony Spence, da Colina Nova Esperança, em Hulha Negra. Obrigado pela audiência ao Tony e a todo o nosso público aí de Hulha Negra. João Holt Machado, nosso professor poeta entre São Paulo e Minas. Obrigado pela companhia sempre.

Ainda temos a Maria Luísa, de Itajaí, ouvinte assídua, o Jovial Garcia Salvo, em Bagé, a Eva Ayazi Rodrigues, referindo-se à poesia do General Osório, ao texto referente à história do General Osório, e dizendo que o amor nada dá senão de si próprio e nada pede senão de si próprio. Frase de Gibran, segundo a Eva Ayazi, de Santana do Livramento. Professor Ricardo Colgo e o seu pensamento da semana. Quem vive olhando apenas para o que ainda falta, acaba esquecendo o quanto já recebeu. Fraterno abraço, professor Ricardo Colgo.

Tem mais, sim. Valdecir Cristiani. Quando sai o campo afora ouvindo o ranger do basto e o tilintar das esporas, agradeço ao Senhor dos Tempos e à Virgem Nossa Senhora, como enobrece a alma do campeiro quando sente o minuano assobiando nas coxilhas, ampliando sua visão para contemplar as maravilhas. Valdecir Cristiano, grande abraço. Vanderlei Velasquez, de Dom Pedrito, Querência da Paz. Mil graças, Vanderlei. E vem música no campo afora.

0: de dois festivais que nos emprestam baita audiência: o Canto Sem Fronteira de Bagé, Ricardo Martins, que recentemente nos deixou, de Pouso em Pouso, e da música crioula de Santiago, Ayrton Dornelles, Eu Fui Dançador. Vamos para mais um pequeno intervalo e já voltamos.
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0: Hoje amadrinhado por esta gaitita autêntica de Desidérios.

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2: Churrasco se faz na brasa, fervido é boia que ferve. Quando não tenho churrasco, um bom puteiro me serve. E a palavra é puteiro. Puteiro, segundo o dicionário de regionalismos dos Cardoso Nunes, puteiro é fervido, é carne cozida sem temperos nem verduras, ou ainda um fervido de carne, verduras, batatas e outros ingredientes. Esse é o que eu conheço. Esta queria um par de botas, aquele um poncho, outro dinheiro, e todos tinham, à custa dos chefes dos partidos, o churrasco ou o puteiro, escreveu Emetério Veloso. Já Ana Lúcia Bonilha, no Folclore Alimentar do Rio Grande do Sul, cita: os espanhóis, dentre outros pratos, deixaram sólido em quase toda a Grande Pampa o puteiro, que de origem madrilenha vicejou na terra gaúcha e em toda a América Latina, principalmente a espanhola. E para arrematar

Jaime Caetano Brau nos brinda com esta descrição. Puchero, prato especial da cozinha campesina, termo da região platina, mas de todos conhecido, preferido e difundido, parte dos nossos costumes, carne com osso, legumes, puchero é o mesmo fervido.

Aqui é o seu Marchinário do Guaçupi, São Pedro do Sul. Sou teu fã, gosto das poesias, aquelas do Cusco, e eu gostava do meu Cusco. E peço a música com Noel Guarani, Timarita de Galpão.

0: Pois então, esse aí foi o Luiz Brás, um cantor gaúcho paranaense, que nos trouxe esta Chimarrita de Galpão, resgatando da obra do Noel Guarani. Antes, Caraí Guedes cantou Lavadeira do Uruguai. E a primeira foi com o Jairo Lopes, Boia de Sustância. Ao som da gaitita do Desidério Souza, o Campo Afora faz mais uma pequena pausa. Retornamos em seguidita. Não me saia daqui, tchê.
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1: João Roat Machado escreve Prece de um Campeiro. Costado instrumental, professor Guilherme Owens.

te agradeço, patrão velho, pelo santo evangelho ensinado por Jesus.

tropeiro eterno da luz, o esteio da querência. Nesta noite galponeira, quando chiar a chaleira, pela tua onisciência que inunda os corações de povos, tribos, nações, de paz e benevolência, nos conceda proteção sobre nós e este galpão. Derrama tua clemência. Depois de muitas pajadas, de peleias, gauchadas, queremos te agradecer pelo dom de conviver na paz, na fraternidade. Sabemos, patrão celeste, que o caminho é agreste, precisamos sobriedade. Sempre a cada mate novo, seiva chucra do meu povo, forjando hospitalidade, para distinguir os dilemas e enfrentar os problemas, preservando a amizade. Por isso, patrão do céu, me ajoelho e tiro o chapéu nesta prece de campeiro. Neste garrão missioneiro vou tropeando a tradição. Faço meu ato de fé, invocando São Cepé, firmando sempre o garrão nesta pampa de São Pedro, para cantar sem enredo junto à sombra do galpão, onde o pingo masca o freio e o negro do pastoreio nos ensina uma lição. A lição do pampa nobre, que irmana ricos e pobres pelo mesmo nativismo, desde a pia do batismo ao pé do fogo de chão. Da minha velha tarimba, te peço, patrão, ainda ao sorver meu chimarrão com a água da vertente, te peço, patrão, clemente, nesta chucra devoção, que a noite livre abençoe e nossos erros perdoe na velha lida de peão.

Manuel Cassiano, dentre os caibros do galpão. Antes tivemos o Cristiano Quevedo, Amigos Muito Mais, aproveitando para saudar e homenagear a todos os amigos que nos prestigiam através das mais de 50 emissoras que transmitem este programa. E se na tua cidade o Campo Afora ainda não está no ar numa das emissoras locais, manda que faça um contato com a gente. O intuito maior, o interesse maior sempre é a difusão da cultura do Rio Grande do Sul, no próprio Rio Grande, nos estados vizinhos e em todo o Brasil, que hoje acompanha através das emissoras que têm suas redes sociais, que têm suas transmissões através da internet. Muito obrigado pela audiência e continue interagindo conosco. O e-mail é campoafora@gmail.com. O WhatsApp é 51999-335-456 e a página do Facebook é Odilon Ramos Campo Afora. Depois do intervalo, a gente vai continuar por aqui. Bota tenência nas mensagens da parceria aqui da

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Uma das preocupações, um dos problemas, é o aumento de peso. Especialmente as mulheres começam a se preocupar. Daqui uns dias vem primavera, depois o verão, tempo de vestir menos roupa. E a gordurinha a mais começa a ser motivo de preocupação. Lhes transmito um chá para emagrecer. Simples, prático, barato e eficaz. Quando o assunto é emagrecimento, gente interessada é o que não falta. Além do número de obesos estar crescendo, tem aquelas pessoas que estão só um pouquinho acima do peso, mas desejam perder esses quilinhos a mais que incomodam. Como já se sabe, o segredo para emagrecer de forma segura e saudável é ter uma boa alimentação e praticar exercícios físicos regularmente. Mas é sempre bom ter uma mãozinha para ajudar nessa tarefa. E quem quer emagrecer com saúde, tendo uma ajudinha para acelerar e facilitar o processo, pode lançar mão desta mistura: chá de canela com gengibre. Além de serem muito usadas para dar sabor e aroma aos alimentos, essas especiarias, canela e gengibre, também têm propriedades medicinais. Então tu vais precisar 1 litro de água, 5 rodelinhas de gengibre e 3 paus de canela. Só isso, 1 litro d'água, 5 rodelas de gengibre, 3 pauzinhos de canela. Para preparar, tu vais juntar todos estes ingredientes e ferver por um período de 5 a 10 minutos. Depois de ferver, desligue o fogo, coe a bebida e conserve o líquido em geladeira. O correto é fazer um chá todos os dias. E por isso ele deve ser feito em quantidade para ser guardado somente por um dia, sempre em geladeira. Caso prefira tomar o chá quente, pode reaquecer quando for tomar, mas ele é mais saboroso gelado. Então, tomar uma xícara do chá de gengibre e canela entre as refeições. De preferência, a primeira xícara em jejum, logo ao acordar. Não deve colocar açúcar, não deve adoçar e pode ser consumida fria ou morna. Chá de canela e gengibre para emagrecer.

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1: E vem aí Fátima Jimenez e Berê, cantando música da Moenda da Canção, de Santo Antônio. Depois, Maninha Missioneira.

0: pequena pausa para darmos água para os cavalos e já montamos de novo para seguir no campo afora. Me espera aqui, tchê.
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2: FIDA, Caçapava, Canoas, Júlio de Castilhos, Venâncio Aires e Pantano Grande. Hoje o costado instrumental está a cargo deste excelente acordeonista Desidério Souza. Aproveitando para reforçar o convite aos amigos a interagirem conosco neste programa, através do e-mail campoafora@gmail.com, através do torpedo ou WhatsApp 51999-335-456, ou ainda na página do Facebook Odilon Ramos Campo Afora. E também aproveitamos para convidá-los a visitarem o nosso site odilonramospoeta.com, ou ainda para visitarem o nosso canal no YouTube, onde estão nossos vídeos, nossas poesias, e onde inclusive à noite, ao vivo, nós temos Noites do Sul, onde amigos do Brasil inteiro, inclusive do exterior, interagem conosco naquele horário.
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2: Considerando a data de aniversário de Santo Antônio da Patrulha, 31 de agosto, nós hoje vamos dedicar este quadro a um pouquinho da história de Santo Antônio. Santo Antônio da Patrulha, sua história, sua gente. As estâncias alastravam-se, os rebanhos de gado alçado foram sendo empurrados para os currais. À medida que os povoadores foram estendendo seu domínio territorial em direção à Lagoa dos Patos, ao rio Guaíba, ao rio Jacuí e às ricas pastagens de cima da serra, abrangendo São Francisco de Paula e Vacaria até os limites de Santa Catarina, a área ocupada passou a denominar-se Campos de Viamão, compreendendo o atual território de Santo Antônio da Patrulha. Para a movimentação das grandes tropas em direção aos mercados de São Paulo e Minas Gerais, a Estrada dos Conventos já se tornara impraticável, quer pela distância, quer pela dificuldade de vencê-la. Esta estrada seguia pelo caminho da costa do mar, vadeando os rios Tramandaí, Mampituba e Araranguá, alcançando o Morro dos Conventos, e daí tinha que vencer a Serra dos Aparados até alcançar Lages, o terminal dos grandes currais. Não demorou muito e os estancieiros, liderados pelo grande desbravador do século XVIII, Cristóvão Pereira de Abreu, abriram a Estrada dos Tropeiros, ou Estrada Real, que partindo de Santo Antônio, seguia pelo vale do Rio Rolante até encontrar a Estrada dos Conventos, já perto de Lages. A administração do Brasil Colônia, através do próprio Cristóvão Pereira de Abreu, em 1738, tomou conhecimento da existência da Estrada dos Tropeiros. Não podia, por evidente, fechar os olhos às imensas tropas que por ela passaram a transitar. Urgia cobrar impostos no ponto de partida dos tropeiros, e este era justamente em Santo Antônio da Patrulha. Para tanto, foi montada uma guarda, entregando-se sua segurança ao regimento de dragões. Junto à força militar, havia um curral para contagem do gado e, naturalmente, funcionários para registro das tropas. Surgiram, então, as denominações que começaram a aparecer nos registros de nascimento, batismo, casamento e óbito. Nascido no lugar denominado Guarda de Viamão, na Guarda Velha de Viamão, no Registro de Viamão, no Registro da Serra de Viamão, no Curral da Contagem e, por último, na Patrulha, alusão aos integrantes do Regimento de Dragões. Fonte de pesquisa, a obra Santo Antônio da Patrulha, uma visão apressada, de Afonso Penacuri.
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E então homenageamos Santo Antônio da Patrulha pelo seu aniversário, dia 31 de agosto, um dos quatro municípios mais antigos do Rio Grande do Sul. Teixeirinha cantou Santo Antônio da Patrulha, Ademar Silva cantou música do meu mano Onofre Machado Ramos, Zequinha Silva e Zequinha Ferreira, Terra dos Canaviais.

Campo Afora faz a última pausa, último intervalo. E em seguidita nós estamos aqui para abrir a porteira da última invernada, a invernada dos trovadores.

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0: agradecido sempre às emissoras que abrigam o nosso programa, que acolhem e que o colocam no ar para gáudio de milhares de ouvintes, apreciadores da cultura gaúcha, da nossa música, da nossa poesia, da nossa história, causos, lendas, medicina caseira, trovas gaúchas. Seu amigo é diretor de programação de uma emissora e gostaria de ter o campo afora dentro da sua programação, pode manter contato conosco através do nosso e-mail campoafora@gmail.com. O WhatsApp do programa, código de área 51 999 335 456, ou ainda deixando uma mensagem na nossa página do Facebook Odilon Ramos Campo Afora. Imediatamente daremos resposta com todas as informações para que a sua emissora também tenha o nosso programa.
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0: É sempre oportuno dizer que as trovas que aqui apresentamos são gravadas em apresentações ao vivo nos palcos dos festivais e rodeios de trovas que acontecem por todo o Rio Grande do Sul. De modo que nunca será perfeita a qualidade do áudio, jamais será igual à de um trabalho gravado em estúdio. O que vale aqui é o conteúdo, como o caso desta trova reunindo Elivelton e Vanderlei Rosa. O tema é Pialo. O gaiteiro abre a cordiona e nós escutamos os versos improvisados de Elivelton e Vanderlei Rosa.

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1: E por aqui ficamos, na expectativa de termos acrescentado algo de positivo, algo de bom na vida de cada um que nos ouviu, que nos acompanhou. Resta-nos registrar nosso agradecimento. Agradecimento à emissora, que uma vez mais nos proporcionou este espaço precioso para nos comunicarmos com seus ouvintes. Agradecimento à FIDA de Caçapava do Sul e à Capotas Cabral, o apero de luxo do teu picape. Deixamos aos colegas nossa gratidão por nos ajudarem a realizar este trabalho. Ao ouvinte, razão maior de tudo que a gente aqui faz. E agradecimentos ao patrão velho das alturas que nos deu vida e saúde para aqui estarmos mais uma vez. Saio a galopito. Deixo-lhes um abraço com os dois braços. Só coisa boa. E a promessa de estarmos de volta, se Deus quiser, semana que vem. Mesmo dia, mesma hora, mesma emissora. Graças.

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2: 11 horas e 48 minutos.
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1: 12 horas e 2 minutos.
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1: 12 horas e 19 minutos.
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1: 12 horas e 31 minutos.
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2: 12 horas e 45 minutos.
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1: Uma hora em ponto. 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

Vaqueano. Herdaste do velho Blau a imensa sabedoria de trazer a geografia do pago em tua memória. E por isto, em nossa história, tens um lugar distinguido. Nunca teveste perdido, como índio antepassado, no teu instinto apurado, tu tens um sexto sentido. Não há acidente geográfico, nem val de rio, nem picada, nem atalhos de uma estrada que não tragas de cabeça, nem brejos que desconheça tua experiência de vaqueano. Guiado pelo minuano e o cheiro do próprio pasto, tu descobres até o rasto de um animal aragano. Às vezes penso comigo, ao relembrar tuas façanhas, que trazes em tuas entranhas a esquisita vocação, o misterioso condão de não perderes o tino, por um instinto divino que te guia no escuro e que te leva seguro ao pago do teu destino.

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1: 1:30.
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1: 1:47.
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1: 2:02.
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2: 2:16.
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1: 2:49.
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2: 3 horas e 1 minuto.
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1: 3:31.
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1: 3:47.
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0: Buenas.
1: Buenas, gauchada. Podem conferir na tarca. Estamos compartilhando novamente o nosso mate, deixando no sul nossa marca. Em homenagem aos guapos de outrora, que afiaram as esporas honrando nossos trapos, foram bugres, foram farrapos, tropeiros sobre este céu azul. Sou descendente monarca, honrando o Marcas do Sul. Muito boa tarde, ouvinte da Rádio Terra Gaúcha de Santa Cruz do Sul para o mundo. É com as bênçãos do patrão velho lá de cima e de São Pedro, capataz do Rio Grande, que eu te convido a participar comigo de mais um programa Marcas do Sul e conto com a participação dos amigos. E vamos dar-lhe porta ao primeiro bloco musical, que será João Chagas Leite, Chiru Missioneiro, César Oliveira, Erlon Périques, juntamente com Desidério Souza.
2: E nós vamos com a chacarita.
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1: Quando os compadres viram inimigos. Fonte de pesquisa, a obra de Carlos Urbim, Os Farrapos. O presidente Braga, entrincheirado em Rio Grande, contava com o apoio obtido também em Pelotas e São José do Norte. Na região, um dos que organizavam forças para dar cobertura a Braga era o tenente-coronel João da Silva Tavares, futuro visconde de Cerro Largo, militar de largo currículo que lutou na Guerra da Cisplatina. Silva Tavares era amigo e compadre de Bento Gonçalves. Eleito para a Assembleia Provincial, logo se identificou com os outros deputados liberais. Por isso, Bento achava que o amigo iria lutar ao lado dos farroupilhas. Mas o tenente-coronel revelou ao próprio compadre outra decisão. Ia lutar pela manutenção do império e da legalidade. E no dia 22 de setembro de 1835, enfrentou a tropa farroupilha comandada pelo coronel uruguaio Rafael Verdun, também amigo de Bento. Pela estratégia inicial dos farrapos, Verdun se encarregaria de manter Jaguarão em poder dos rebeldes. Assim, invadiu a fronteira no comando de cerca de 30 homens. Perto da Capela do Erval, enfrentou a tropa do legalista Silva Tavares, quase 3 vezes mais numerosa. No choque de lanças, espadas e tiros, Verdun, ferido no peito, teve seu cavalo estrebuchado pelos lanceiros inimigos. No final da furiosa luta, havia 2 farroupilhas e 14 uruguaios mortos. Verdun e os demais sobreviventes fugiram para o outro lado da fronteira. Depois de impor aos legalistas a primeira derrota, Silva Tavares marchou sobre Jaguarão. Não foi difícil retomar a cidade em poder dos rebeldes que tinham prendido vários imperialistas. A decisão do tenente-coronel começava a custar caro para Bento Gonçalves. No dia 5 de outubro, junto com o major Manuel Marques de Souza, futuro conde de Porto Alegre, Tavares derrotou em Arroio Grande a tropa do farrapo Manuel Antunes da Porciúncula, que pretendia invadir Pelotas. Talvez por tantas vitórias e pela fidelidade ao império, Silva Tavares recebeu em 1836 o posto de coronel, sendo também nomeado comandante da Guarda Nacional no Rio Grande do Sul.
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1: Então ouvimos neste bloco meu querido amigo Desidério Souza, juntamente com Erlon Périques. E essa eu ofereço para o meu querido amigo que está sempre ligadito no programa e é muito fã do Desidério, assim como eu, né? Hélio Fernandes de Oliveira. Obrigada, Hélio, pelo teu carinho, obrigada pela tua participação. Também ouvimos com César Oliveira, no Coxo do Sal, com Chiru Missioneiro, Pé de Boi, com João Chagas Leite, que hoje, né, está cantando lá na Querência Eterna, mas deixou o seu legado aqui para a gente, né, ficar sempre ouvindo esse baita cantador que eu tive muito carinho de conhecer. E ouvimos com ele, então, participação de João Adão Quintana Vieira, o Minuano. Hoje, dia 3 de setembro de 2026, oh, coisa linda, coisa buena, né? Já estamos no mês.

0: Farroupilha, estamos no mês mais gaúcho dos gaúchos. E receber o carinho de vocês, não tem dinheiro que pague, né? Vamos comemorar o nosso mês Farroupilha. Venho um buenos dias lá da cidade de Tramandaí, minha querida amiga, ouvinte de todos os programas. Tramandaí sintonizado com a adorável apresentadora, abraço fraternal a todos. Então, sintam-se todos abraçados pela Lili Zeque, minha querida amiga, ouvinte, afiliada lá de Tramandaí. Também eu quero mandar um abraço para um senhor, eu não conheço ele, mas ele me carrega por toda a cidade, ele me dá uma carona por toda Santa Cruz e ele está trabalhando, mas ele está com o radito ligado no programa Marcas do Sul. Ele transportou alguém agora há pouco e a pessoa ouviu que estava passando no rádio dele, né, a apresentação de Lisette Gassen. Heron, muito obrigada pelo teu carinho, obrigada por me transportar por toda Santa Cruz do Sul, que Deus te abençoe grandemente nesse trabalho tão maravilhoso que tu faz aí, tá? Muito obrigada mesmo. Também eu quero mandar um abraço para quem bem antes das 16 horas também já estava ligadito no programa, minha querida amiga de tantos e tantos anos, Terezinha Gonçalves, ela que mora aqui bem pertinho da Rádio Terra Gaúcha, aqui bem na frente ali do Campo do Avenida. Obrigada, Terezinha, obrigada pelo teu carinho, obrigada pela tua participação de sempre. Também quero mandar um abraço para outra querida amiga, afiliada, parceira do nosso grupo Flor da Vida, a Marlise Dumer, ela que é lá da cidade de Veracruz, mas ela está passeando, né, tomando um mate amargo na casa da mamãe, ali, que é minha vizinha de frente, a Eni Silveira. Obrigada, Marlise, pelo teu carinho, um forte abraço para ti, um abraço para a Eni. E, como eu sempre falo, né, continue nos querendo bem, porque mal não tem, né? A Tânia Lopes também está ligadita no programa. Boa tarde, estou esperando a hora do abraço. Obrigada, Tânia. Forte abraço para ti, um abraço para o teu esposo Abel, um abraço para o Tiago, que eu sei que não estão aí contigo, né? Estão trabalhando, mas transmita o meu abraço, o meu carinho para todos eles. Eu tenho mais abraços por aqui, mas eu vou deixar para logo mais, porque nós estamos no mês de setembro e eu quero rodar assim umas quantas músicas falando em setembro, falando no nosso mês Farroupilha. Porque setembro é o mês mais festejado por nós gaúchos, né? A Revolução Farroupilha, também conhecida como o Dia do Gaúcho, é comemorado no dia 20 e suas festividades estão dentro da Semana Farroupilha, né? Um tempo atrás era Semana Farroupilha, agora já é Mês Farroupilha. E aqui em Santa Cruz do Sul, a semana, o Mês Farroupilha começa no dia 13 e vai até o dia 20. A Revolução, também conhecida como Guerra dos Farrapos, que iniciou em 20 de setembro de 1835 e terminou em 1º de março de 1845. Então, eu vou rodar bastante música que fale em farrapo, Semana Farroupilha, né? Depois eu tenho mais algumas coisas para falar sobre a Semana Farroupilha. Porque a nossa Semana Farroupilha já começou com festejos dia 8, dia 28, sexta-feira, foi de agosto, né? Já começou lá, teve uma atividade lá no CTG Estância Alegre, na BR-471, da frente da PIT. No dia 8 também teve a festividades, feira de produtos derivados de lã, de acessórios de vestuário, decoração, xergão. O grupo Arte Delan apresentou o trabalho lá na Praça da Bandeira. No dia 9 também teve festividades, festejos, né? Então, a abertura oficial será no dia 9, com a abertura Os Buenachos, logo a seguir, show do Mano Lima e o Chimarrão da Saudade, encontro das ex-prendas, a partir das 18 horas, lá na Praça da Bandeira. No dia 10, quinta-feira, será a ronda do CTG Garrão de Potro, o baile da Ramada, inclusive na praça, das 9h30 até as 11h, das 14 às 16. Concurso de sobremesas típicas. Isso será lá em Linha Travessa, no galpão Nilo Barbosa, às 18h30. Mas vamos dar porta a mais um bloco musical, porque é de música que o povo gosta, e eu também, né? Desta feita ouviremos Ademar Pereira, Ângelo Franco, Cheiro, Erlon Périx, Dioniso Costa. E o meu celular está entrando mensagem. Oh, coisa linda,
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1: A mobilidade dos guerreiros a cavalo. Fonte de pesquisa, A Paz dos Farrapos, de Elmar Bones. Os gaúchos imitaram do índio não apenas a maneira de montar. Também fizeram do seu modo de guerrear, baseado no cavalo, uma escola militar diferenciada, usando a guerra convencional e a guerrilha, dependendo da situação. Um dos trunfos que tornava os farroupilhas quase imbatíveis no Pampa era a agilidade de sua cavalaria. Cada soldado montado levava praticamente tudo de que precisava. O próprio apelido Farrapos pode significar o estado de manutenção das tropas revolucionárias. Mas o fato é que o gaúcho daquela época precisava de poucos apetrechos para se locomover nas grandes extensões do Pampa. Uma cambona, o punhal, os arreios, lança, boleadeiras e os trabucos. Observavam a antiga recomendação: a guerra sustenta a guerra. Assim, para comer, bastava carnear o boi mais gordo das proximidades. Um espeto de pau cortado ali na volta, a lenha para o fogo, uns mates enquanto assa a carne, e num upa o acampamento está pronto para nova marcha. Todos vão bem montados e cada combatente leva, em média, 3 cavalos de muda. Uma tropa assim, sem os trambolhos das carretas, com os trens de cozinha e hospital, tinham enorme mobilidade, ainda mais que os comandantes militares dispensavam consulta a mapas, pois conheciam a região como a palma da mão. A erva mate era fornecida pelo próprio comando revolucionário, que possuía algumas fábricas de erva para o suprimento das tropas. Os arreios, à noite, transformavam-se em cama, e o poncho ajudava a enfrentar as geadas do rigoroso inverno sul-americano. Quando estavam de prontidão, esses milicianos dormiam vestidos, de botas, cavalo maniado e rédeas na mão. E pior, muitas vezes eram proibidos de fazer fogo para não dar sinal. Era um suplício para aqueles homens que, em volta do fogo no galpão ou nos acampamentos militares, compartilhavam chimarrão e churrasco. O gaúcho farroupilha é assim descrito pelo historiador Hélio Moro Mariante no seu livro Farrapos, Guerra à Gaúcha. Sóbrio na alimentação, dotado de grande resistência física, hábil no manejo de suas armas preferidas, criou um sistema singular de equitação que o transformou num dos cavaleiros mais perfeitos do mundo. Defeitos comuns, segundo Moro: jogo, bebida, roubo de gado e contrabando.
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0: coisa linda. Então ouvimos neste bloco com Adair Pereira, participação de Joca Martins, Trago Amargo. Logo a seguir ouvimos com Ângelo Franco num rádio lá da fronteira. Oh, coisa linda, né? Rádio lá da fronteira é o que transmite a mensagem do povo da cidade para o povo do interior. Eu até estava procurando aqui que eu tenho assim, um monte de linguajar, de recado que o povo da campanha mandava para a cidade e vice-versa. Também ouvimos com Erlon Périx, Cheiro de Rio Grande, com Dionísio Costa, Gauchinho de Setembro. O Dionísio tem razão, né? Porque tem muito, muito gauchinho de setembro. Mas deixa eles se juntarem a gente, deixa ele botar sua bombachinha, sua alpargata, seu lencinho no pescoço e vir participar com a gente dos nossos festejos farroupilha. Ele vai gostar da coisa e não vai ficar somente o gauchinho de setembro, ele vai ser um gaúcho o ano todo. Também ouvimos com Cristiano Quevedo, Regresso Farroupilha. E vamos lá, mais alguns abraços para quem está se manifestando. Eu até vou botar aqui ó, o áudio que o guri me mandou, esse guri que eu tenho enorme carinho. Não só por ele, né, por toda a família dele. E o seu Norberto Lacerda, um dos pioneiros no tradicionalismo aqui em Santa Cruz. A nossa Senir Lacerda, popular Niquinha, coordenadora do nosso grupo da Missa Crioula. Eu até estive por lá essa semana, acho que foi terça-feira. Eu estive por lá tomando um chimarrão e botando o papo em dia. Esse menino que eu tenho enorme carinho chama-se Pedro Lacerda.
1: E aí, morena, que achou das minhas encilhas? E aí, morena, que achou das minhas encilhas? Eu estou me preparando pra semana farroupilha. Boa tarde, tia Lizete, um abraço aqui da família Lacerda, aqui de Porto Velho, Rondônia. Te aproxega, tchê, que a semana farroupilha tá chegando.
0: É isso aí, Pedro. Muito obrigada pelo teu carinho, obrigada pela tua participação. Um forte abraço para ti, um abraço para a Aline e um beijo nessa menina linda aí que eu já te falei ali, né, que vai te dar muito trabalho, porque ela tá linda por demais. Anitta, receba um forte abraço da tia Lizete aqui, tá bom? Também veio um abraço lá de Toledo, no Paraná, meu querido amigo, ouvinte de todos os programas, Domingos Galhazzi. Buenas tardes, querida amiga. Hoje de manhã foi dia da netinha Maria Eduarda. E agora de folga na lida no novo rancho. Oh, já está pronto o novo rancho. Que coisa linda, que coisa buena. Ligado e feliz da vida. Grande abraço. Grande abraço aí, Domingos, e que tu seja muito e muito feliz neste novo rancho que tu fez aí na tua chácara. Quero mandar um abraço para o meu querido primo Paulo Juarez Bergental, o nosso popular Paulo Macuco. Forte abraço para ti, tu tá no Porto Ferreira, guri, eu vi tu postando uns peixes por ali, acho que tu tá por lá pescando, né, tu não me deu um buenos dias aqui agora, mas não me disse aonde, é só, buenas tardes, estamos juntos e ligados, claro que estamos ligados, pela rádio e pelo coração.

0: Do nosso programa, a Isabel Weschenfelder. A gente tem a doceira, a gente tem a costureira, a gente tem a crocheteira. Eu não sei o que, que vocês estão fazendo, né? Pode colocar aí pra mim, Isabel Weschenfelder, Celofilda Santos, tá fazendo um crochêzinho, amada? Isabel, forte abraço para ti e um abraço para tua mãe, a dona Diva, que deve estar aí contigo, tomando um chá, um café, de repente um mate amargo, né? Eu tô tomando um chazinho por aqui hoje, porque pela parte da manhã eu já tinha tomado bastante chimarrão. Então agora eu trouxe um chazinho. Obrigada, Isabel, pelo teu carinho, obrigada pela tua participação. Também a minha querida amiga, uma das pioneiras no tradicionalismo aqui em Santa Cruz do Sul, a Celofilda Santos, essa deve estar fazendo um crochê, porque ela adora e ela faz um trabalho maravilhoso. Obrigada, Celofilda, forte abraço para ti, um abraço para tua filha Margarete, que esteve te visitando aí final de semana, não sei se se encontra por Santa Cruz ainda ou se já voltou a Porto Alegre. Dulce Estil, a nossa estilista do programa, ela diz que tem crocheteira, doceira, costureira, né? Ela também está ligadita no programa e ouvindo o Marcas do Sul. Vamos dar a porta a mais um bloco musical, porque de música que o povo gosta, e eu também, né? Eu amo música, eu não gosto de televisão, eu estou sempre com o meu radinho ligado, campeando uma música aqui, uma música acolá, e vou tomando nota no caderno, aquelas que eu gosto, chego aqui, vou campear, ver se eu acho por aqui. A maior parte tem, mas tem umas que a gente não está... não está disponível aqui no nosso acervo ainda. Então, ouviremos desta feita, Mano Lima, 400 anos. Porque é 400 anos das missões que a gente está comemorando, né? Agora, durante o mês, os festejos Farroupilha. E a patrona dos festejos Farroupilha é uma missioneira. A Maria Anita Hortaça, ela é a patrona dos festejos Farroupilha em todo o Rio Grande do Sul. E tá entrando coisinha, entrando, ó, esse gritinho que dá aqui, ó, não é quero-quero não, viu? É mensagem entrando no celular. Então ouviremos Mano Lima, Criolo Batista, Dioniso Costa de novamente... João Sem Tropa, essa vai para o Domingos Galeazzi, lá em Toledo, no Paraná, que é fã número um do quarteto Coração de Potro. E logo a seguir ouviremos Erlon Périx de novamente.
1: E nós vamos com a Chacarerita!
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0: Que história, hein?
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0: A mulher na Revolução Farroupilha. O ambiente no qual a luta diária das mulheres se desenvolvia dependia da camada social. As casas dos donos de estâncias eram de alvenaria, com paredes reforçadas para proteger de ataques. Tinham diversos quartos, cozinha e sala ampla onde a família se reunia. As famílias mais ricas tinham móveis vindos da Europa, assim como louças e acessórios. Já o rancho dos pobres era feito de pau a pique, madeira e barro e coberto com capim Santa Fé. Geralmente tinha

0: duas peças. No quarto dormiam em camas feitas de pelego ou em catres, camas de couro com base em madeira. Na cozinha, poucos e simples móveis, quase sempre feitos pelos próprios donos. Os acessórios eram de couro, barro e porongo. Na classe média alta da época, as mulheres eram cultas, usavam vestidos feitos com tecidos nobres, como veludo, e acessórios como luvas e leques. O grupo com menos recursos era formado pelas mulheres dos peões, descendentes de uma cruza de lusos, espanhóis e índios. Elas auxiliavam no trabalho da estância ou prestavam serviços em casas dos povoados. Também haviam as parteiras, responsáveis pelos nascimentos, e as jujeiras, que dedicavam-se à cura pelas plantas. As vivandeiras, ou chinas, acompanhavam os homens nos campos de batalha, cuidando de sua roupa e comida. Andavam à cauda das colunas militares, a cavalo ou em carretas, incitando os soldados às lutas, curando suas feridas ou aquecendo-lhes o corpo e a alma, define a historiadora Maria Silveira. Em Porto Alegre, que se mantinha fiel ao Império, as mulheres que simpatizavam com a causa farroupilha criaram um grupo unido, batizado ironicamente pelos imperialistas de farrapas. Faziam o papel de espiãs, colhendo informações dentro da cidade e fazendo-as chegar aos farroupilhas. O jornal O Artilheiro chegou a publicar O Termômetro Farrapo. Quando as mulheres farrapas têm as janelas fechadas e só aparecem com lenço amarrado na cabeça, as notícias são boas para a legalidade, e é porque aconteceu algum infortúnio aos machos. Quando as farrapas mandavam comprar velas, era preciso cuidado por parte dos imperiais, pois elas esperavam alguma movimentação farroupilha, e a vela era para os santos fazerem milagres.
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Então ouvimos com Mano Lima esta aula, né, de história sobre a nossa identidade, 400 anos. Também ouvimos com Criolo Batista, Semana Farroupilha. Com Dionísio Costa, participação de Marinês Siqueira, Visita de um Anjo. E ouvimos com o Quarteto Coração de Potro, essa foi para o Domingos Galhazzi, lá em Toledo, no Paraná, que é fã número um do quarteto. E a minha filhota também, a Derita Gassen, também é fã do quarteto. Ouvimos então João Sem Tropa, com Mano Lima, Clarim Farrapo e com Erlon Perix na Chama da Tradição. Quero mandar um abraço para minha querida amiga, parceira do nosso grupo da Missa Crioula, Glaci de Almeida Rosa. Obrigada, Glaci, pelo teu carinho, obrigada pela tua participação. Forte abraço para ti, um abraço para o teu esposo, Mauro Rosa. E ela colocou assim, estou na escuta, mas que tal o Pedro Lacerda homenageando a Semana Farroupilha? Aí, Pedro, ó, Glaci, ouviu aí ó, o teu chá esquisito aí também, ó, se preparando para a Semana Farroupilha. E no próximo bloco eu vou rodar uma com teus amigos aí, ó, com Paquito e Joia, que seguidamente vão aí animar os fandangos aí por Porto Velho, Rondônia, por toda a região aí, Pedro. No próximo bloco, tá bom? Agora, você me disse que a rádio estava fora do ar, mas eu coloquei no meu aplicativo aqui da Rádio Terra Gaúcha e não estava. Não sei, de repente foi a tua internet, amiga. Quero mandar um abraço para a Praia de Itapema, meu querido amigo, esse baita cantador, compositor, guitarreiro, Fernando Machado. Obrigada, Fernando, pelo teu carinho, obrigada pela tua participação. Também quero mandar um forte abraço para o meu diretor aqui da Rádio Terra Gaúcha, esse baita compositor, escritor, Francisco Luiz, obrigada, Chico, pelo teu carinho, obrigada pela tua participação, forte abraço para ti, um abraço para tua esposa, a Ana Patrícia. No bloco anterior, a gente ouviu o Odilon Ramos falar sobre a mulher na Revolução Farroupilha. E é verdade, né? Muitas foram as mulheres que fizeram parte da nossa história. Mas nem sequer seu

0: os nomes foram conhecidos, como Caetana, mulher de Bento Gonçalves da Silva, e Eleutéria, mulher de Manuel Antunes da Porciúncula, pois foi neste momento que o valor da mulher farroupilha foi testado, trazendo conquista e vivendo as inúmeras circunstâncias para... Mas elas foram competentes em suas funções, encantadoras, generosas e companheiras. Não se deixaram arrasar. Aqui em Santa Cruz do Sul, nós temos um grupo de prendas de faixas de muitos e muitos anos, que elas têm o grupo As Caetanas, e elas trabalham muito para ajudar as pessoas menos favorecidas, as pessoas mais necessitadas. Viu como é bom a gente receber o retorno? Ó, estou fazendo uma torta de bolacha, outra estou fazendo crochê. Isso é muito bom. A outra estou no meu ateliê de costura. Isso é muito bom. O Pedro está no Mercado Gaúcho, lá em Porto Velho. O Domingos está na folga, né, Domingos? Ligado e feliz da vida no novo rancho. Mas olha, que rancho! Vocês não imaginam, ele me mandou as fotos do rancho. É o rancho de tirar o chapéu. Então, ouviremos neste próximo bloco, lá para o Pedro, em Porto Velho, que é fã do Paquito e Joia, que sempre estão por lá animando algum fandango. Logo a seguir, ouviremos Erlon Periques, letra do meu querido amigo Francisco Luiz. Também ouviremos Romance Veraneio com Juliano Moreno, também do Chico Luiz, Maragatos e Chimangos e Cristiano Quevedo. 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
1: 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Então ouvimos com Paquito e Joia, lá para o Pedro, lá na outra ponta do Brasil. Ele que tem seu mercado gaúcho em Porto Velho, está ligadito no programa e dentro do mercado só toca música gaúcha. E ele é amigo do Paquito e Joia, entre o campo e a cidade. Também ouvimos com Erlon Périx, letra do meu querido amigo Francisco Luiz, Rancheirinha da Caristia. Com Juliano Moreno, também do Chico, Romance Veraneio. E ouvimos com Nelson Cardoso, Maragatos e Chimangos, com Cristiano Quevedo, Eu Sou Gaúcho. Com Paulo Garcia e o canto missioneiro, Aquele Caudilho. Então, gente, eu quero reforçar os abraços porque já são 18 horas e 8 minutos e tem gente que já está se deslocando para o seu local, para a sua residência, né? Tem gente que ouve no trabalho, né? O Rodrigo Miller, lá do Recanto das Botas, ele ouve no trabalho, eu acho que agora já está fechando o comércio, né? E o pessoal já está se retirando para os seus lares. Quero mandar um abraço, então, para o Rodrigo, para o Vitor, para o Lorenzo e para a Denise. Também vai para o Fernando Machado, lá em Itapema, para a Glacide Almeida Rosa, para o esposo Mauro Rosa, para a Celofilda Santos e para a filha Margarete, lá em Porto Alegre, para a Isabel Weschenfelder, que está, né, fazendo, já está pronta a torta de bolacha, é gostosa por demais. Eu já tive o prazer de comer a torta de bolacha dela, é muito saborosa. A Lilizeque, lá em Tramandaí, também a Dona Diva, a mãe da Isabel, o Chico Luiz, a esposa Patrícia, o Pedro, a Aline e a Anitta, a Tânia Lopes, o Abel, o Tiago, o Domingos Gagliazzi, lá em Toledo, no Paraná, o Paulo Macuco e a esposa Juraci, no Porto Ferreira, o Hélio Fernandes de Oliveira. Obrigada, Hélio, pelo teu carinho. A minha filhota Delita, a nossa estilista aqui do programa, Dulce Stil, a Marlise Claudete Dumer e a mamãe dela, a Eni Silveira, estão ligaditas no programa. Acho que a Marlise já está indo, né, também para a cidade de Veracruz, no local onde ela reside. A Terezinha Gonçalves, bem pertinho aqui da rádio, por enquanto, né? Porque acho que daqui um mês a Rádio Terra Gaúcha estará de muda lá para a linha Santa Cruz. Eni Silveira, Eni Carvalho, Ieda Salete Bolzão, esposo Nonô. Mas quando são 18 horas e 10 minutos, vamos ao último bloco musical, eu acho, né? Ouviremos Dioniso Costa, Mano Lima, Erlon Périx, outra gente que faz bastante música homenageando os festejos Farroupilha. Os festejos Farroupilha, que tem abertura agora no dia 9, quarta-feira. Abertura dos festejos Farroupilha, show do Mano Lima, que eu não tenho o horário do show, mas é show com Mano Lima e também o Chimarrão da Saudade, Encontro das Prendas. Abertura do show será Os Buenacho, lá na Praça da Bandeira, às 18 horas, na Praça da Bandeira. Dia 10,

0: quinta-feira é ronda do CTG, garrão de potro lá em linha travessa. E também tem o baile da ramada no galpão Nilo Barbosa. Às 16 horas, concurso de sobremesa. Dia 11, ronda do CTG Tio Itcha e também do DTG José Altivo dos Santos, lá no Cerro Alegre. Dia 12, ronda do CTG Estância Alegre, torneio de truco, premiações, desenhos e poemas da Semana Farroupilha no galpão Nilo Barbosa, mas tem atividade o dia todo no CTG Estância Alegre também. Porque ali pelas 10 horas tem a missa crioula, ao meio-dia tem almoço, à tarde encontro e à noite o fandango animado pelo meu querido amigo Márcio Zete Cantador e o grupo Gente Galdéria. No dia 13, domingo, churrascada na Praça Machada, feira de artesanatos e economia criativa, ronda do CTG Laço Velho e Cavaleiros da Integração. Show com Os Urutaus, Wagner Nunes e Família, 80 anos do Sesc. Também show de João Luiz Correia e Wilson Paim. Tudo isso é lá na Praça da Bandeira, dia 13, domingo. Também dia 14, segunda-feira, ronda do CTG Rincão da Alegria e CTG Laço de Inverno. A semana que vem eu passo o resto da programação. Ouviremos então desta vez Dionísio Costa, Mano Lima, Erlon Périques, Henrique Arbeiro e Jari Terres.
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0: esta homenagem à Paixão Cortes, chega na voz do nosso patrono da Semana Farroupilha, César Oliveira, e seu parceiro, Rogério Melo.
1: Graças, irmão Erlon Pericles. Vamos reverenciar nosso patriarca Paixão Cortes.

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Esta música com certeza tem a cara de Santiago. Recuerdos da 28, Leo Milonga, sobre que seja. 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

0: Essa é a Rádio Terra Gaúcha, voz do Rio Grande de Santa Cruz do Sul para o mundo. Então ouvimos com Dionísio Costa, Luz do Meu Rancho. Com Mano Lima, Revolução de 23. Com Erlon Perkins, Quem Descobriu o Rio Grande. Opa! E com meu querido amigo Henrique Arbeiro, Esses Cavalos que Encilho. Com Thiago Cesarino e Jari Terres, Milonga Maragata. E com João Luiz Correia e Grupo Camperismo, Recuerdos da 28. Eu quero agradecer o carinho de todos os que se manifestaram e os que não se manifestaram também. Tem muita gente que ouve a Rádio Terra Gaúcha fora daqui, da cidade, fora do Brasil, mas a gente não tem, o nosso gerente tem como ver, mas eu não tenho como ver aqui quem se manifesta. Mas eu agradeço o carinho de todos e é de pé no estribo e na esperança de ter feito um bom trabalho que eu lhes convido a estarmos juntos na próxima quinta-feira, se Deus quiser. Bom final de semana a todos, uma boa noite e fiquem com Deus.
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1: 6:47.
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1: 7:03.
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1: 7:32.
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1: 7:47.
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1: 8:02.
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1: 8 horas e 19 minutos.
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1: 8 horas e 32 minutos.
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1: 9:01.
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